Estamos de volta com Lusofonia. We are back with Lusofonia. I am Susu Maria with you until 2 p.m. Hoje estamos celebrando. Oh, não sei se é uma celebration. Eu não sei se pode dizer uma celebração. Mas nós estamos, because a Rita Lee faleceu no dia 8 de maio, então nós estamos usando essa data para relembrar a sua carreira maravilhosa, né? Como a maior artista do rock, a maior artista mulher do rock brasileiro, né? We are today honoring the career of Rita Lee.